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Obrigada, irmãos. Que honra, muito obrigada mais uma vez.

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0: Eduzão. Que honra demais poder estar aqui, viu?
1: Você tá doido.
0: Obrigado, gente. Obrigado. Obrigado.
2: 10h36.
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1: 11:15.
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3: E damos agora a largada, o espaço onde as melodias abraçam as emoções. Classe A Nacional, transmitindo. Sinta-se acolhido em nosso espaço dedicado a lembranças e canções. Afinem seus ouvidos e, principalmente, estejam prontos para emocionar-se no coração. Aproxime-se e fique confortável. Neste lugar, o tempo passa lentamente e a música é quem comanda. Tocarei esses sons que evocam emoções antigas, junto às vozes que cruzam eras. Eu estou entusiasmado e juntos, então, ó, vem comigo. Parabéns e muitas felicidades aos aniversariantes de hoje. Desejo-lhes uma vida próspera. Está chegando o momento de ouvirmos nossa primeira canção.

isso sim traz o sabor e o cheiro de coisas boas que marcaram grandes épocas. Mais uma canção tranquila, aquela que mexe com a gente, que mexe com o nosso coração. Ela vem chegando agora e você vai oferecer para aquela pessoa tão especial. O que tá chegando agora vem surgindo como um apertado abraço repleto de memórias antigas. Ela vem embalada com essa canção.

0: foi assim que você se sentiu? Eu também. Viu? Quando os acordes falam diretamente ao coração, é sintonia certa. Sempre a música tem, claro, não há muito a dizer, apenas ouvir e sentir a mais bela canção. Se é possível, é sim, ainda dá tempo de beber um copinho d'água, fechar os olhos e apreciar daqui a pouco as mais belas canções. Em instantes, a gente volta com mais melodias incríveis para você aqui na nossa sintonia. Aguenta aí.
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0: 95.
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4: E que tal a gente agora de volta emitir aquele som que tem o dom de evocar suas memórias mais doces e preciosas. Estamos juntos, eu e você aqui em nosso programa, esse é o Classe A tocando só as melhores, aquelas clássicas. E o próximo som, eu sou suspeito de falar, né? O som é a daqueles que nos fazem escutar com toda a alma aberta. Escuta só, tá chegando mais uma pra você ouvir. Escuta só.

música é boa, claro. Quando a música é autêntica, as explicações se tornam desnecessárias. Músicas que embalam a alma, músicas que fazem a gente voltar na máquina do tempo, músicas que nos apaixonam, como essa. E agora o que você vai ouvir é simplesmente isso, emoção pura em forma de melodia.

0: dessa mesma forma que você tá aí, com os olhos fechados e o coração aberto. Assim, se desfruta de mais uma canção como essa. Classe A Nacional exalando lindas canções, lindos cheiros, podemos dizer isso, claro, com a música, deixando marcas e sentimentos memoráveis. A gente daqui a pouco segue com mais músicas. Agora a gente vai para uma pausa, apenas o bastante para que o coração peça mais. É rápido, né? Rapidinho a gente volta. Vamos trazer aí mais faixas sonoras que soam como se fossem aquelas que você diz assim: eu me lembro, essa toca o meu coração. Eita, foi bom, né?
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3: 47.
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0: E assim a gente vai continuando apresentando mais uma do Classe A Nacional. Tudo para sua satisfação. Aqui sim é o nosso espaço, porque cada nota musical é mais do que um som. É um portal para momentos inesquecíveis como o que estamos vivendo. E agora sim, mais uma faixa encantadora chegando dessa jornada musical que a gente apresenta.

magníficas, né? As nossas canções, o repertório de hoje está simplesmente sensacional, tá? Avassalador. Caso tenha sentido a emoção da faixa anterior, aguarde, porque a próxima é um convite ao sentir, trazendo aí muita alma, muita saudade e um abraço caloroso com muito som. Eu sou o JJ e posso te falar que é um prazer te convidar para desfrutar dos melhores clássicos de nossa programação, de nossa história.

0: isso conclui nossa jornada de hoje no Classe A Nacional. Desligamos os microfones, mas nossos corações continuam em melodia. Em qualquer lugar que esteja, meu agradecimento pela sua presença nessa aventura musical. Eu sou o JJ e a gente vai se despedindo. Eu vou ficando por aqui. Eu sou grato pela sua escuta atenta, pelo seu tempo dispensado e pela alma que nos acompanha intensamente. Não fica triste não, porque a gente vamos se ver em breve.
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1: 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Meia-noite e cinco.

0: Tamo junto, meu irmão. É hit, papai.
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0: Eduardozão. Que honra demais poder estar aqui, viu? Você tá doido. Obrigado, gente. Obrigado. Obrigado.
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2: Cidade FM. 12:30.

0: Obrigado, família Raça.
1: Meia-noite e 41.
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0: esquece esse cara.
1: É, amigo, a verdade dói, né? Ele nunca vai mudar.
2: Meia-noite e 44.
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1: Meia-noite e 45.

0: 18:58.
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0: 18:59.

0: Onde mais Fortaleza?
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0: Obrigada, irmãos. 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

0: 1:26.
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2: 1 hora e 30 minutos.

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0: 1:42.
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2: 1:46.

0: Obrigado.
1: Obrigado, Jesus Cristo.
0: Obrigado, galera linda.
1: Obrigado.
2: 1:58. 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
2: 1:59. 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
9: Seja bem-vindo e bem-vinda. Está no ar o Classe A. Eu, Érica Monteiro, estarei junto com você nessa viagem maravilhosa no mundo da música. Para você que está aí de ouvidos colados no rádio, é uma alegria trazer a boa música aqui no nosso programa. Obrigada pelo carinho da audiência. Uma viagem incrível no mundo da música. É hora de rememorar os melhores momentos ao som da boa música. Cada acorde traz consigo o poder de reacender sentimentos, recordações e emoções inesquecíveis. Abrimos a nossa programação de hoje com este sucesso.
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0: acompanhe sempre o Classe A. Música de excelência e qualidade para você. Venha junto na programação mais especial. As canções que marcaram época estão de volta daqui a pouquinho. Siga na sintonia maravilhosa. Em instantes, estamos de volta para você.
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3: 2:14.
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3: 2:16.
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0: Estamos de volta com Classe A. Obrigada pela maravilhosa companhia. Emoções que o tempo não apaga. Classe A segue para você. O Classe A segue para você trazendo mais uma incrível canção.
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0: Você está no Classe A, o programa que rememora as canções que marcaram época. Não mude de sintonia. Os grandes sucessos de todos os tempos a gente continua curtindo aqui no Classe A. Hora de uma pequena pausa e em instantes o Classe A está de volta com mais canções icônicas.
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1: 2:29.
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5: Duas horas e 2:30.
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3: As emoções musicais estão de volta para você. Sequências musicais emocionantes aqui no Classe A. A emoção do passado em forma de música para você. Clima de entusiasmo. Você ouve comigo mais este lindo sucesso aqui no Classe A.
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0: sensação contagiante no Classe A. Mais um sucesso chegando para você. E o ritmo do Classe A continua para você. Hora de ouvirmos essa daqui.
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0: S.A. Uma jornada musical que enaltece a qualidade sonora. A seguir a gente continua descobrindo os sons que marcaram gerações. Hora do nosso intervalo e você continue por aí que eu estou de volta em instantes com mais sucessos incríveis de todos os tempos.
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1: 2:48.
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0: Classe A e o mundo maravilhoso da música. A intensidade da música aqui no Classe A. É hora de uma pequena pausa e daqui a pouco Classe A retorna com muito mais sucessos. Aqueles que marcaram gerações.
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0: Classe A é um hit atrás do outro. Você está curtindo Classe A. Muito mais sucessos para você.
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0: maravilhoso da música te aguarda no Classe A. O programa mais apaixonante de ouvir. A todo momento, aqui no Classe A, a música nos transporta por vias repletas de recordações. Vamos fazer uma pequena pausa agora, mas em instantes voltaremos com mais clássicos inesquecíveis no Classe A.
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2: 3:05.
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0: segue para você a emoção da música. Para você curtindo a nossa programação, tem mais sucesso chegando.
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0: continua a programação do Classe A com a emoção traduzida em música. Uma seleção musical de muito bom gosto segue para você aqui no Classe A. Vamos para o nosso intervalo e em instantes mais sucessos.
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5: E 24.
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0: É sempre uma alegria ter você aqui no Classe A. A gente segue juntinho com as trilhas sonoras inesquecíveis. As melhores experiências musicais você curte aqui comigo no Classe A. Continue ligado e continue ligada. O Classe A e eu seguimos juntinhos com você.
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0: Tempos de nostalgia aqui no Classe A. E no Classe A é assim, é um sucesso após o outro.
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0: Finalizamos essa linda edição do Classe A. Estivemos juntos em momentos musicais muito especiais. A boa música sempre preserva a sua essência. E aqui no Classe A, as mais belas a gente toca pra você. Eu quero agradecer cada ouvidinho colado no rádio, curtindo comigo o nosso programa. Eu já me despeço por hoje. Sou Érica Monteiro e te deixo aquele beijo carinhoso com gostinho de um novo encontro no próximo programa. Se cuide com amor e aproveite para curtir sempre as melhores canções por aqui.
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4: 4 e 1.

0: Karina Mendonça!
1: Maravilhosos!
2: Parabéns!
1: É muito sucesso, meu povo!
0: Obrigado!
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0: 4:10.
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6: 4:16.
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0: de palmas pra Uri Henrique.
1: Obrigado demais, Cristina.
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0: 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Muito obrigado.
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0: 4:26.
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0: 4:40.
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4: 5:17.

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3: 5:31.

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1: Cidade FM 5:48.

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3: Cidade FM 6:46.

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5: 7:47.

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0: 7:57.
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2: 8 e 1.
4: Jogue da Luke Câmara e Cauã no meio da galera. Se ela der uma pinha, só você me avisa, viu? Hoje nós já saímos.

8:14. 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
3: 8:15.

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0: 8:28.
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4: 8:29.

0: 8:44.
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0: 8:55.
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0: 8h59.
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5: 9 horas.

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6: Bom dia, dona Maria, bom dia, dona de casa, bom dia, meu amigo motorista, quero pedir licença agora para entrar no seu carro, para entrar no seu lar, nesse domingão, fazer companhia para você, da agora até os meio-dia. Cara, hoje, essa programação de hoje promete, hein? Hoje nós teremos aí os talentos da terra, né? Como todo mundo sabe, programa de violeiro, já tá todo mundo ali afinando seus instrumentos, já começa para vocês, então já prepara o rádio, já deixa no jeito, já prepara o chazinho da confusão aí, já deixa tudo no jeito para esse dominguinho ser o melhor de todos, tá bom? Então, eu hoje, Kaique Freitas, faço companhia com você da agora das 9 horas até o meio-dia. Agora são 9 horas e 7 minutos, hoje, domingão, né? Hoje, o terceiro domingo do mês, vixi, já passou rápido, hein? Então, simbora, vamos escutar uma moda, né? Pra começar esse domingão, beleza, repleto de alegria, né? Então, simbora com Chico Rei Paraná, Alma Transparente. Já eu volto com você.

É isso aí, tá chegando pra você agora, telefone mudo, Frank Motoro, né? Nada mais justo que o programa Talentos da Terra. Tocar aí pra você, Frank Motoro, telefone mudo, que é um talento da nossa terra aí.

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3: De volta com você aqui na Cidade FM 98,3. São 9 horas e 22 minutos. É isso aí. Tô chegando pra você agora, Mococa e Paraíso, Aquela Parede, que é um pedido da minha amiga Eunice.

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0: 9:32.
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2: Eita, nós, de volta com você aqui na Cidade FM 98,3. São 9:32. Pessoal, deu um problema aqui, técnico aqui, na nossa mesa de som. Aí o técnico veio aqui, acabei de ligar pra ele. Ele chegou aqui, eu vou pedir pra ele falar no microfone aqui, ver se tá funcionando. Só um testezinho, fala aí.
3: Será que tá funcionando? Será que tá funcionando aí?
2: Agora
3: tá
2: sim.
3: Aí? Tá me ouvindo?
2: Agora sim, agora tô te ouvindo.
3: Bom dia, gente. Bom dia, Tupaciguara, ouvintes do Talento da Terra. Prazer estar aqui novamente, né, com vocês aqui, junto com o Kaique agora, né? Aqui é o Chitão, gente, o pessoal que tá sabendo aí. Tô visitando a rádio aqui, daqui a pouquinho às vezes a gente até canta uma moda, né, Kaique?
2: Com certeza, o Chitão veio hoje cantar, hoje ele aposentou o microfone, né, na locução, mas ainda canta, né?
3: Estamos aqui, velho, tranquilo ainda. E como é que tá aí, tudo beleza?
2: Tudo beleza, graças a Deus.
3: Bom demais, né?
2: E ó, Chitão, prazer receber você aqui, viu?
3: Opa, prazer.
2: Sabe isso, admiro muito você, gosto muito do seu trabalho. Isso. E pra gente que tá começando agora, é sempre bom a gente ter esse pessoal que é mais antigo aí no ramo, é bom a gente, né, a gente pegar muito aprendizado, muito conhecimento. Então, você sempre será bem-vindo aqui no programa Talentos da Terra.
3: Eu que agradeço, né, por você estar aí comandando, não deixar parar, né? Esse programa que já é tradição há muito tempo, mais de 50 anos. E continua, não pode parar não, o programa Talentos da Terra, que também é uma relíquia, né? Ninguém mais faz na região. É um programa que tem que segurar aqui. Aliás, ele tinha que ter que subir mais, né? Vir mais pessoal, visitar, mais violeiros, né? Participar mais. Até da região, não só de Tupaciguara. Alô, Monte Alegre de Minas, pessoal de Monte Alegre aí também, né? Araguari, esse pessoal de Araguari que vem cantar aqui também, gente. Pra parar não, tem que deixar subir mais ainda e continuar o programa, né? E o Kaique tá aí pra comandar o pessoal aí, né? O programa, não deixar parar. Talentos da Terra, né? E aí, Kaique, cantou as modas domingo aí, não?
2: Não, domingo passado, eu tô mais aqui do lado de cá mesmo, ainda me readaptando aqui com o equipamento e tal, aí depois, hora que eu tiver mais,
3: né? já tá
2: hora que eu tiver mais em casa, vamos dizer assim, aí eu já...
3: Não, bom demais, vamos
2: ficar plantar.
3: Um pouquinho aqui, a gente vai falando, né, conversando aqui, e vamos ficar junto com o Kaique aqui, daqui a pouquinho o pessoal começa a cantar, né, o Tenente já chegou por aí, não é?
2: Tenente Carlos tá aí.
3: Tá aí, e daqui a pouco, às vezes a gente faz, tem uma com o Tenente também aqui, né?
2: Com certeza.
3: Obrigado, Kaique, viu?
2: Tamo junto, Chitão. Tá? Muito obrigado aí pela presença de novo aí com a gente.
3: Viu? E a gente tá por aqui, gente. Hoje vou ficar um pouquinho, daqui a pouquinho a gente vai embora, porque eu tô também abrindo um negócio da gente aí e tô mexendo lá também, né? E é uma jantinha que a gente tá fazendo por aí e organizando. Pessoal, as mesas chegou, a gente tá pronto as mesas. O pessoal tá cobrando já, velho. Antes de abrir, cadê? Vai abrir ou não vai? Vai no bairro, né? Não tem pra que lado, né? E organizando esse lado também, né? Que abre um comércio, uma jantinha que ele tá abrindo por aí. Obrigado, viu? E a gente tá por aqui, Kaique.
2: Tamo junto. Então, pra não perder o costume, você matar a saudade, chama pra nós.
3: Chama quem vem. Quem vem aí?
2: Chama quem que é a moda que vai chegar agora.
3: Opa, eu tô vendo o que lá, hein? Ah, o Léo Canhoto e Robertinho. Ih, essa moda é boa. A Gaivota, nós temos.

0: Ou seja, já volto com você com mais aqui na 98,3.
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0: E volta com você aqui na 98,3 com o amigo Kaique Freitas, né? Com certeza. E aí, fala comigo aí, você que tá no WhatsApp aí da Cidade FM, como que tá seu dia, como que tá seu domingão? Ó, nós estamos prestes a começar o melhor programa do Brasil, que é o Talentos da Terra. O pessoal já tá lá no Estúdio 2, já todo vapor. Cicinho já deve estar se organizando lá. Cicinho, já se prepara aí, tá? Que eu já vou te chamar.

0: também, o tenente Carlos vai lá hoje para começar. E o pessoal do Monte Alegre vieram também um pouco, o pessoal que sempre ajuda nós aqui. Chiquinha, Neide, o Cardozinho já estão aqui. Então daqui a pouco nós vamos enfileirar o programa, não vai parar. O Maurinho também está por aqui.
1: Ô Cicim, oi. Só para mim não esquecer, eu estava esquecendo, a cabeça hoje está um pouquinho voada. Sim. Falar sobre os nossos patrocinadores, né, os nossos apoiadores, que é uma das pessoas que fazem, né, que colaboram para que isso aconteça, né, o programa Talentos da Terra. Gostaria de estar agradecendo em especial Carvão Global e Lobo Guará, Bazar Mercearia Alves, Casa Nova Materiais para Construção, De Alves Auto Center, Dr. Gustavo, Ferragista MB, Mercearia Duarte, Sacolão do Délcio, Semente Germi Max e o nosso amigo que tá aí com a gente, vai cantar com a gente aí, Tenente Carlos.
0: Valeu, tá todo mundo junto, né?
1: É isso aí, junto e misturado.
0: Então vamos dar uma alô pra esse povo. Então vamos começar com o pé direito e o esquerdo também, né?
1: Com certeza.
0: Vai dar um bom dia aqui com vocês, Tenente Carlos Lauro. Chega aí, Tenente.
2: É isso aí, primeiro agradecer a Deus, a nossa mãe Maria Santíssima, por mais esse dia, essa oportunidade. Quero aceitar um cordial e sincero bom dia do Tenente Carlos.
3: Vem da cidade FM, bom dia, Dona Laura.
2: Fala, Zé. Você sim, vê lá o retorno pra nós. É o rádio, aquela caixa que fica ali pra gente ouvir o que, que a gente tá cantando. Traz o rádio, vamos colocar ele de retorno aqui, né? Aí é o seguinte, ó, Kenilton, né? Visitando a gente aí, Kenilson, né? Obrigado aí pela presença, tá? Desta feita, eu quero mandar um alô muito especial lá para minha sogra, alô Dona Marta, e para minha esposa Leandra, vai para meus cunhados, o Elton, marido de aluguel, Samuel, Rodrigo 70, vai também para o meu amigo Zé Marroa, ô Zé Marroa, um abraço para você, vai também para o Ivo Violeiro, lá na Fazenda Paranaense, vai para o meu amigo Valmiro, o popular homem elástico, vai para o Osmar da Panificadora Tradição e o Osmar Lambreta também, lá no São Cristóvão, sintonizado conosco. Vai para o Vinícius Tapeceiro, Luizão Tapeceiro e para o meu grande amigo, o Zé Luiz da Farmácia. É isso aí, né, Laura?
3: É isso aí.
2: Ó, tá montando para nós ali o retorno, né? Eu acredito que agora a gente vai ter o... Pode tocar o barco aqui, não pode? Tá ouvindo, né? Tá beleza. O som tá saindo beleza, hein?
3: Tá? Você quer atender um pedido, parece que você falou, não sei de quem,
2: rapaz, Luzia. Da Luzia Mendes, Luzia, ela me mandou uma mensagem ontem no meu WhatsApp. Ô Luzia, ouvi sua mensagem, muito obrigado, e nós vamos fazer sua música sim, tá? Do Teodoro Sampaio,
3: Estrela Caída.
2: Estrela Caída.

0: Odair, lá do Campo Futebol.
1: Ô, Paulinho, obrigado, viu? Pedindo música aqui, né? Ô, Odair, do bairro Paineiras, meu grande amigo. Vai também lá pro Rancho dos Amigos, município de Araguari. Vai também pro João Lima. Alô, Itamar. Alô, Cristiana. Ô, é isso aí, viu? Fazenda Karina, esse pessoal está sintonizado aqui com o programa Talentos da Terra. Muito obrigado aí pela sintonia, obrigado Paulinho por ter trazido aqui essa mensagem. Ô Chitão, quer fazer uma moda?
2: Mas me convoca, né? Quem faz?
1: Vamos fazer. Nós vamos fazer o Amargurado Tião Carreiro.
3: Pode Amargurado, ser? Pode. Vambora. Vamos matar saudades aqui então com o Amargurado então. Bora.
1: Então tá bom. Dó maior.
3: Padre Ângelo, segura aí, pediu a moda, vou mandar pra você, tá?

0: bom, não é bom. Pena que a viola, que a sanfona chegou no final, né? Tá aí.
1: Gente, então, tá vendo? Aqui ajoelhou, tem que rezar. Visitou nós, cantou também. Companheiro é assim mesmo, tem que estar junto. Vou mandar um abração pra todo o pessoal que tá ouvindo nós na área rural, né? Na zona rural. Também o pessoal lá da Chapetuba, Robinho Boca Mole. Vai também pro Afrânio. Vai lá pro Valdir do bar lá no Morada Nova. Vai também pro pessoal lá do bar do Moadir. E o pessoal do Monte Alegre, um pessoal que um pouco que estão aqui. E os outros também, os filhos de Minas que não vieram, né? Tá lá ouvindo a gente, o Nininho, o Sinaíro, o Divino Velho. Abração pra vocês. Domingo que vem vocês vêm ajudar nós aqui pra nós ir revezando, viu? Chegando junto aí com nós. Tenente, vamos falando mais oferecimento aí, né?
2: É isso aí.
1: Vou deixar minha listinha pra depois.
2: Pra nós interessante, não falar, ô, ô, ô.

0: assim, as nossas listas têm alguns nomes aqui em comum. Eu não, tenho notado, às vezes você fala um nome, a hora que eu pego a minha, eu falo o mesmo nome. Mas é bom, você sabe por quê? A pessoa que tá lá do outro lado ouvindo o programa, ele se sente bem, viu, Maurinho? Ele se sente bem você falar o nome dele.
1: É bom,
0: Ele ia falar, eu tô sendo lembrado aqui.
1: Ontem eu tive lá no forró um que tava, eu não tava falando nele, ele me lembrou de novo, é o Chutinho. Chutinho, abraço seu. Agora tá lá com nós, velho. Chutinho, e ele é um crítico construtivo.
0: É bom.
1: Quando ele vê alguma coisa errada, já falou, tá acontecendo isso lá.
0: É.
1: Isso é bom.
0: É
1: a pessoa que ouve e presta atenção no que estiver dando, que não tá certo, para nós corrigirmos, né?
0: Isso.
1: Porque é a crítica construtiva,
0: chama. Construtiva.
1: Ninguém leva mal, não. Se tiver errado, pode nos cobrar.
0: Esse companheiro nosso que às vezes chega assim gritando aqui, nós temos que conversar com ele.
1: Fala mais baixo.
0: Numa boa, rapaz, vamos numa boa, né? Mas sabe puxar a orelha?
1: É, também.
0: Devagar.
1: Não pode gritar com
0: ele. Porque se você gritar com ele, som daqui também. Ele não faz o programa, não ajuda.
1: Chega
0: não.
1: Aí.
0: Então tem que ter uma. Vai lá pro Povoado Brilhante, vai lá pro André, pra Kênia, vai pro Luizinho do Ló e Chiquinha, meus grandes amigos. Povoado Bálsamo, assentamento da Fazenda São Domingos. Vai pro meu amigo Cezão Carteiro. Vai pro Robin Boca Mole. Odair do Paineiros. Odair, falei seu nome aqui agora há pouco. Eu sei que você tá sempre sintonizado conosco aí com o programa Talentos da Terra. Vai também pro meu amigo cantor Gasparino. Popular Almeida, tá sempre sintonizado com a gente. E lá para o município de Monte Alegre de Minas, alô Goiaca, Goiaca Lateiro, funileiro, pintor, profissional dos bons, é de Tupaciguara e atualmente mora no município de Monte Alegre de Minas. É isso aí. Né, Laurão?
2: É isso aí.
0: O que que nós vamos mandar agora aí?
2: Você queria mandar outra música?
0: Ah, é, a pedido da Luzia Mendes, né? Nós cantamos então. Vou beber de novo.
2: É, cantou Estrela Caída.
0: Estrela Caída e agora vou beber de novo.
2: Beber de novo.
0: Vamos continuar aí com o Teodoro Sampaio, né? Depois nós muda, tá?

0: Norte, também pro Valdir do lado do Morada Nova e o Haroldo das Colhedeiras também, lá o Torrado Móveis Planejados, e também pro Joad, seu irmão do Haroldo e a esposa, o Carlito, o Zé Pititão, e também pro Edmar, né, mas a Wanda lá na Fazenda Rio Bonito, e também pro Vasco também lá no outro Rio Bonito, e o Nadinho Sanfoneiro, né, Cardoso, que tá, Nadinho Sanfoneiro tá ouvindo nós todo domingão lá no Monte Alegre, aí tem que tá na lista agora, Nadinho, nós tá sempre mandando um alô pra você aí. Aí, ué, não, isso é que é bom, nós precisa dos ouvintes mesmo, né? Vamos tocar mais, né, Tenente? Chegou aí o nosso amigo Dutra?
1: Não, ele é o Dutra, tá, parece demais com Dutra, mas não é não.
0: Agora. Aí, ué.
1: O Candinho,
0: é o
1: Candinho, né? É o Candinho.
0: Candinho.
1: Candinho. Obrigado aí pela presença, viu? Muito obrigado, tá? Sim, mandar um alô, sabe pra onde? Lá pro Berlandão, lá pro Tonhão Sanfoneiro.
0: Tonhão Sanfoneiro.
1: É.
0: Ale, o Tonhão também é um ouvinte assim nosso.
1: Tá, e tem um detalhe, se você não falar o nome dele, ele te liga depois, fala, você esqueceu de mim.
0: Se
1: é,
0: falar uma vez, ele fala qual o
1: nome. Esse povo aqui.
0: Firme.
1: Vai pro John e o Juninho Mecânico, meus amigos. Vai lá pra ponte, Quinca Mariano. Alô, Zoom Cantor, meu amigo. Vai também lá pro Abadir Garrucha, Peliane. Alô, Machadinho. Alô, Machadinho e Rosiane, vai pro Divino da Celina Modas. Alô, Célio Primo, próxima rádio aqui, sintonizado com o programa Talentos da Terra. Vai pro Solemar e também para o Marcos Vinícius da Top Imóveis. Alô, Rosa. Alô, meu amigo Guaíra e família, sintonizados aqui com o programa Talentos da Terra, muito obrigado. Vai pro Daniel Carvalho e vai para os meus amigos, o Vosmar e a popular nega, sua esposa, ali no bairro São Cristóvão. É isso aí, né, Laura?
2: É isso aí.
1: É isso aí.
2: Beleza, vamos fazer uma música antiga, mas é boa.
1: Ah.
2: Ela chama Fatalidade.
1: Fatalidade. Vamos lá.
2: Eu aproveitar essa oportunidade que vocês.
3: Manda esse modão lá pro Donizete. O Donizete tá sumido, hein?
4: Mas ele aparece.
2: Hoje
3: é.
2: Que ele aparece.
3: É. Hoje será que ele vem?
2: Hoje o Fluminense ganhou.
3: Aí ele vem.
2: Aí hoje eu acho que
3: ele
2: vem.
3: Ó, quero mandar, aproveitar a oportunidade aqui do pessoal que tá cantando, né? O Tenente Mãe de Laura e o Cicim, que tá aqui presente. E a todos, o pessoal de Monte Alegre que chegou aí também. Faltou só o Divino, né? Mas o Divino, velho, o Divino tá muito lerdo. É, o Divino tá sem vergonha demais, viu, Divino? Pega o sinaíra aí, barra ele pros pés e traz. E vai um abraço aí do Maurinho pra todos vocês, dos ranchos. Daqui um pouco nós estamos aí, firme, né?
4: É, firme também.
3: Estamos firme aí, ouvindo o pessoal. E o modão, é só o modão chorando.
0: Mandar lá pro pequeno, grande homem, né? Mas hoje acho que ele tá viajando lá pra Caldas Novas. Ah, ele deixou nós na mão, mas.
1: Vai lá pro
0: Vilmar.
1: O pequeno grande homem, eu fiquei sabendo. Parece que ele viajou com a família, né?
0: É, foi.
1: E quando ele viaja, leva os genros também.
0: Leva.
1: Mas talvez possa ser que está ouvindo.
0: É.
1: Não, mas
0: a internet
1: você não sabe
0: o ouve
1: dele.
0: É,
1: saiu, descobriu o que é o sistema do Vilmar.
0: É, né?
1: Ele vai pôr genro pra não gastar.
0: Pô, eu achei que ele pagava a despesa.
1: Não, é.
0: Não, aí não adianta, não. Aí, Martins, até lá.
1: Tá vendo que o Maurinho tá mudando de cor?
0: Tá.
1: Tanto beber safrão, tá ficando
0: barato. Não, mas safrão é saúde.
5: Safrão é
0: virar
5: um
0: cara. Não é o sanfronese,
5: então. Chega aí. Virou um sanfronese, então.
1: É. A beia,
2: né?
1: Olha
2: lá.
1: Fatalidade.

0: Mano, mó da boa, acaba logo. Manda um abração lá pro Lindomar, mas Josirene lá no Brilhante. O Valtemes, mas a Clemilda também, que é a irmã do Lindomar. Vai também pro Jeromim Enfermeiro, a Érica, a Joelda e os todos, o senhor Juventino, pai da Joelda, todos lá da diretoria do kart. Também o Luizinho do Ló e o Cacai lá no Brilhante, o Leôncio, mais a Ana Paula também tá lá no Brilhantão, ouvindo nós. E vai pro Medeiros, mais a Maria Luísa. O Medeiros é o cantor que ajuda nós aqui, quase sempre tá aqui ajudando nós. Um abração pra você, Medeiros. Vem pra cá cantar pra nós também. Vai pro Gaspar, né, que teve aqui domingo. O Gaspar mais a esposa. E eu, Chutinho, novamente. Ó, Chutinho, abração pra você. O Tiririca também lá no Bom Sucesso. Vai pro Tonico da Semig, mais o Mané. Vai também pros irmãos Cachoeira, Marcion, Moacir, Mauro e Dr. Maurício. E vai também pro Ildeu, mais a Dalva. E também pra Dona Abadia, Dona Maria, o Cadu, a Nil, Zé Divino, o Bico de Pá, todos lá no bar Zé Divino. Pro Rafael também, vai pro Rominho. E vai pro Zé Vicente, mas a Maria Dalva, que é o irmão do Chitão. E também o Mané Tucano lá na São Domingos, a Elaine, o Noel, o Jean, todos lá na São Domingos. E o Carlos do Chapéu e o Braz, mais o Cássio também, o Braz Cerqueiro, Braz Carolino. Chega aí.
1: Fala comigo, Cicim. Fala comigo, Cicim.
2: Coisa, ciganada também, viu?
3: Certo,
2: mandar um alô pra ciganada, pessoal, tá todo mundo lá sintonizado. Quero mandar um alô aqui também pro Gabriel e família, lá no Mercado Del Rey. Vai também, alô Márcio, da Ferragista LM, meu irmão, meu amigo. O Márcio é...
3: O genro do Vilmar.
2: Genro do Vilmar, tá sempre sintonizado.
3: É o que tá lá bancando o Vilmar, de certo.
2: Ei, Vilmar, vou te falar, o pessoal tá
3: fazendo... Dá bem que o Vilmar com um pouco, ele tá magrinho.
2: Tá magrinho, é isso aí. Vai também pro Ronaldo e pro Vartão Carreiro, meus amigos. Alô, Celso Naves. Alô, Nivaldo Armazém Rosa. Vai pro Boi, motorista da Rodocouto. Alô, Cidinha da Angorá. Vai pros meus amigos, Paulinho e Osete. Vai também pro Vaguinho Pedreiro e Nancy. Vai também pro Elcio do Açougue Família. Vai pro Eurípedes, pai do Elcio, meu grande amigo. Vai pro Cezão, ô César, do Leve Trás, lá do bairro Esplanada. Um abraço para você, meu amigo. Muito obrigado aí pela sintonia, por estar sintonizado aqui no programa Talentos da Terra. E atendendo a vários pedidos, Laur, aproveitar o Cardozinho aí com essa escandalha. Ei, mas essa sanfona é boa, hein? E quem tá atrás dela parece que é melhor ainda, né? A sanfona é a melhor marca que tem de sanfona. É uma das melhores, né? Tem muitas. Oh. Não, Cardozinho, eu sei, é humilde demais. Viu, Laur? Quem tá atrás dela é melhor ainda, né? É isso aí. A música traz o título Teodoro Sampaio. Sol Maior, né? Sol Maior.

0: Damão, Raul. Ô, Kaique, faz um bloquinho comercial e daqui a pouquinho nós volta. VaptVupt, chega daí.
1: Simbora, já já a gente volta com muito mais pra você aqui na Cidade FM 98,3.
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5: 10 e 10.
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0: 10 e 14.
5: Eita, nós voltando aqui na 98,3 na melhor sintonia, bebê. Quero mandar um abraço aí pra uma galera muito especial que tá aqui ligadinho com a gente. Um abraço aí pro meu amigo Antônio Tunega, um abraço pro meu amigo também Fabrício. Fabrício, né? A voz mais sexy do Brasil. Rapaz, esse cara, eu vou te falar um negócio. Esse cara é um mito aqui na Cidade FM. Fabricete, né, bebê? Muito obrigado aí pela sintonia, Fabricete, tamo junto. Mandar um abraço também pros meus amigos Ruth e Divino, que tá ouvindo a gente também. Mandar um abraço pra filhinha deles também, a Eloá, com certeza deve estar lá pertinho deles. E eu ofereço essa programação todinha pra vocês, tá bom? Vamos ver como é que tá lá no Estúdio 2. Alô, Cicinho, tá por aí?
6: No pé do Eito.
5: Tá no pé do Eito?
6: Vamos tocar um barco daqui agora.
5: Então é com você, bebê.
6: Alô, tem muita gente pra cantar, vamos tocar no programa, né? Depois tem o Chiquinho, mais a Neide, o Cardozinho, o Léo, mais o Paulinho também. E o pessoal vai chegando aí, o Maurinho também já tá por aí, o Tioripe. Assim que chegando mais gente, vai formando mais duplas aqui. Vamos cantar mais, então chega aí, Tenente.
7: Vamos lá. Dessa feita eu quero mandar um alô lá pro Gerson da Papelaria Globo. Sempre ouvindo aí o programa Talento da Terra. Vai pro Jorginho, do saudoso Gê Jorge. E vai também pro Baiano, do Jorginho. Vai pro Degmar e pra Divina, meu grande amigo, né? O Degmar, minha amiga Divina. Casal fantástico, sempre ouvindo aqui o programa. Vai pra Célia e família em Brasília. Alô, João da Vazante. Alô, Carlinho Pescador. Alô, amigo João Jiboia e Joana. Noêmia Costureira,

0: Paulão do Bom Sucesso. Vai também pro meu amigo Roberto, popular Robertão, lá da Gestão Fitness. Um abraço para você e para minha grande amiga Luzia Mendes. Laura, vamos fazer agora aquele modão chamado, né?
1: É, fazemos do Pião Carreiro e Zé Paulo.
0: Tá certo.
1: Parede Meia, certo?
0: Parede Meia. Parede. Mas nós não ensaiamos essa música hoje, não, mas nós vamos fazer ela.

0: O homem tá bom de breque, você viu? Parou em cima. Um abração lá pro Tião Fusaca. Ô, Tião Fusaca. Não falei nenhuma vez nem longe, agora mesmo ele raia comigo. Tião Fusaca, o Cezão, o Chico. Vai também pra Roselina no bar. O Zé Cambite, o Divino Delar. Pro Afrânio, mais a Márcia. Pro Robinho, mais a Marta. E também pro Bacuri, mais a Érica. O Azulão, lá na Boa Vista. Elcio, mais a Simone, lá do Açougue. O Douglas e o William, lá da Casa de Carne Aliança. Vartão Carreiro, também vai pro Valdivino, a Vera, o Marcelo, o Guilherme. Toda a família lá do finado Lindolfinho. Também pro Marcelo, da Hélio. E também Rubão Paulino, Macarrão, toda a turma lá da Elo. Cezão do Correio e também o Cezão do Táxi. E vai pro Dutra, Dutra nosso amigo. Jorginho, da Ana Aparecida, também é lá em todos lá do Inhame. E também pro Valdir, lá no Morada Nova. E o Duda, lá na Água Azul. E também vai pro Careca, mais o Chicão. O Careca sempre tá assando a carninha lá, mais o Chicão. E ouvindo nós, o nosso amigo Paulo Elias Sestaque, popular Careca. E vai pro Chabela também, né, que tá sempre o radinho ligado aí. Vamos cantar mais, né, Tenente? Que tem mais gente pra cantar aí.
1: Rapaz, eu quero mandar um alô muito especial lá pra um casal maravilhoso, meus grandes amigos Batata e Dorcilene e família lá no bairro Nova Esperança. Eles estão no rancho hoje, curtindo lá. Vai um abraço pra você, Batata, um abraço pra Dorcilene e pra toda a família. Vai também pro meu amigo lá.

0: O Macarrão, filho do Zé Maurício. Vai pro Paulinho da Padaria. Alô, Roberto Aparecido. Antônio Carreteiro. Vai também pro sobrinho lá, o sobrinho, né, do Zé Mamão. Vai pro seu Pedro Jacinto. Alô, Pedro Jacinto, meu amigo. Vai também pro meu amigo Marden, do Doce. Ô, Marden, um abraço, muito obrigado aí, tá? É, vai pro Cairo também, dos Calçados Triângulo. Alô, Dutra, Dutra do Esporte. Ô, Dutra, vem cantar umas com a gente aqui, eu sei que você é cantor também. Vai também para Rosa do Brilhante e vai para os meus amigos José Paulo e Maria de Lourdes. É isso aí. Nós vamos fazer um modão agora aqui de raiz, atendendo a vários pedidos. Salvingando Belmonte e Amaraí, que traz o título Saudade da Minha Terra.
1: Ô, Tenete, vamos aproveitar, ligou ali para o Kaique. Também o Antônio Tunega, né, pediu a mala amarela, daqui a pouquinho ele
0: vou mandar,
1: vai atender, porque o Zé Maurício já tá ali na ponta da agulha.
2: Esse
1: aí. É? Aí, ué. E vai também pro Fabrício Locutor, né, nosso Fabrição, né, que ajudou nós hoje de manhã com a chave, né.
0: Rapaz,
1: o Raí acabou esquecendo a chave, ele deu a socorro pra nós.
0: Mas amigo e amigo, né.
1: É, ué. Vai também pra Ruth, o Divino e o Marcon, né, todos estão ouvindo o programa, não.
0: É isso aí. Ó, essa música, atendendo vários pedidos, é um hino, viu?
1: É um hino,
0: assim como o Telefone Mudo do nosso saudoso Franco, música. Virou hino, Saudade da Minha
1: todo
0: Terra.
1: Todo mundo grava e todo mundo até hoje canta.
0: Todo cantor sertanejo é obrigado a saber essa
1: música. Sei lá, vai lá.

0: modão, valeu, ó. Já deu 32 parmas aí, ó. Já começou a melhorar. Vou mandar um abração pro Vilmar, a Dona Maria, o Tonho do Tenente, Zé Horácio lá no Gordura. Aí também pro Delino, a Genice e o Beleza, mais a Dona Irene. Também pro Wesley, fotógrafo. Robert Von, o Hernani e a Dona Catarina. O Afonso da Patrola, mais a esposa. Também pro Gustinho do Ideal. Gustinho também, barbeiro, mais a Cleusa. Cláudio, mais a Thelma. O Dairão lá do Paineiras. E o João, mais a Lena, lá na fazenda do Adelmo. Também pro Margoso. O Abadi, lá do Espetinho, mais a Verediana. Sandro Catarino, mais a Silvia. Também pro Dionjo, mais o Juninho Mecânico. Paulo Estinha, na fazenda Santana dos Olhos d'Água. Robinho Boca Mole. E o Adrelion, mais a Malha, também lá na fazenda Divisa. Vamos lá, né, Tênis? Vai fazer o atendimento, o pedido do pessoal depois, né? A mala amarela.
1: Não, é o seguinte, vamos fazer a mala amarela agora, aí eu já dou...
0: Tranquilo.
1: A despedida, tá? Agradecer a todos que estão aqui sintonizados com o programa da Terra, que ligaram, pediram suas músicas. Muito obrigado. E no próximo domingo, se Deus quiser, nós estaremos aqui.
0: Tranquilo.
1: Vou fazer uma saideira agora, atendendo os vários pedidos, que é a mala amarela. Vai lá pro meu amigo... Joaquim, cunhado saudoso Zé Pretim, Delanos Bar, Valdir do Bar, Zé Divino do Bar, Paraíba do Bar, Ieda e Bilon, Lúcia e Nogair no bairro São Cristóvão, pro Sidmiro na Fazenda Mato Grosso. E também pro meu amigo Roberto Barbudo.
0: É isso aí. E o Zé Mariano, né? Não veio hoje, mas deve estar ouvindo nós pela internet. Zé Mariano também, que sempre ajuda a nós aqui. O Galizé.
1: O Galizé. O
0: Zé Galizé.
1: Rapaz, aquele homem imita Galizé. Quase
0: imita
1: perfeito,
0: de tudo. Né? E quem pediu a mala amarela é o Antônio Tunega.
1: Ô Tonega, um abraço pra mais você, pra família, viu?
2: Ligado aqui também pra cantar, sabe? Tempos que não volta, mas o Carlinho não tá aqui.
0: Daqui a pouco, mas vamos mais tarde pra arcar um companheiro e canta ela, né? Vanderlei, às vezes chega por aí e canta ela.
2: É.
0: Então vai lá.
2: Entendeu? Da música?
1: Mala amarela.
2: Bora lá.

0: Até domingo, tenente. Obrigado. Vamos mandar mais um abração lá pro Nadim Sanfoneiro, lá no Monte Alegre das Minas, né? Que agora tá na nossa lista, Nadim. Também tá aí o G Ferreira, nós ainda não falamos, não anunciamos nada dele hoje, mas ele tá aí visitando a gente também, chegou aqui já. Tá o Léo Malpaulinho, daqui a pouco vai cantar. Oh, vocês querem fazer agora, Cardoso? Chama, chega pra cá, Chiquinho, mas a Neide, vamos dar um bom dia aqui, vamos começando, porque tem muita gente aí, mas vai chegando mais gente. Esse também vieram de longe lá do Monte Alegre, vamos colocar o pessoal pra cantar. Depois o Paulinho, mas o Léo tá por aí também. O Maurinho ainda não precisou trabalhar hoje, mas de repente vai arrumar serviço pra ele daqui a pouco. Chegar aqui, dá um bom dia aí, Neide, mas o Chiquinho.
1: Ah, o Chiquinho tá vindo lá.
0: Eu vou mandar um abraço aqui novamente pro João da Vazante. Vai também pro Haroldo das Colhedeiras. Vai também pro Joados, a esposa, que é o irmão do Haroldo. E também o nosso amigão Fabrício, locutor, que tá sempre com o radinho ligado lá. E mandar pro pai dele, Edmundo. Edmundo, um abração pra você também. Que é o nosso amigão Edmundo, do Zumar, saudoso Zumar Neves. E também pro Zumar Júnior, Maria Emília, toda a família Neves lá também. E o pessoal que ouve nós aí na zona rural, o pessoal da Chapetuba, o pessoal lá de Ponte Quinca Mariano, pessoal lá também do Porto do Barreiro, mandar um abração, pessoal do Instagram que acompanha a gente, né, Kaique? E também pro Galeno, mas é Leuza, e vai pra todos os pessoal que tá ouvindo a nós. Chegar aqui pra dar um bom dia, chega o Chiquinho, mas a Neide aí, dá um bom dia aí, pode começar aí.
2: Bom dia, da Neide.
3: Bom dia do Chiquinho também e do Cardozinho também,
1: junto,
3: né?
1: Aquele abraço, ainda já. Anunciou ele, já fez barulho aqui.
2: A gente quer mandar um abraço pra Rosimar. Pra Rosimar e pro Cid.
1: É nós,
2: sim. Monte Alegre.
1: Monte Alegre, Minas. É muita gente, né, Neide?
2: É muita gente.
0: Às vezes não lembra todo mundo, tem que ter na lista marcando, né? Porque a gente de cor não lembra.
2: Verdade.
0: Mas vai lembrando um pouco. Inclusive, hoje ele me passou o nome desse menino aí, desse novato lá, que é o Sanfoneiro, que é o Nadinho.
2: Nadinho, Sanfoneiro.
0: Obrigadão, Nadinho. Aí nós vamos lá, então.
2: A Rosimar, mas o Cid é ouvinte.
0: Ah, ouvinte nosso lá também.
2: Sempre.
0: E mandar um abração também lá pro Sinair, pro Divino Velho, pro... O Cardoso tá aqui hoje. Que não veio pra cá. Hoje é o Sinair, o Divino Velho e o também mandar um abração pro Miguel Sanfoneiro. O Miguelzinho mora lá na fazenda, mas também tá sempre com o radinho ligado lá. Miguelzinho também, companheirão. Chega aí.
2: Quero mandar também pra Devanilda e pra Luzia Mendes, minha amiga também, aqui do Passo Guarda.

0: modão bom mesmo. Rogério e Regiane. Isso, as modas é boa demais. E canta alto, né? Pra as mulheres tem facilidade de cantar tom mais alto, mas é muito bonito mesmo, canta certinho. Um abração lá pro Ricardo, Zé do Trigo. Ô, Ricardão, abração pra você, viu? Que você tá sempre ligado. Divino Barão, também o Gaspar, mas a Helenice. Leoncinho, mas o Verãozinho, que não tá vindo ajudar nós. Cadê você, Leoncinho? Vem pra cá ajudar nós. Também vai pro Divino Borracheiro, mas a Marisa. Oripim do Contrabaixo. Fernando Teodoro. Também pro Álvaro do Café Mais Sabor. Solemar, o Valdeci lá da loja. Vai pro Onedes, a Silvia, o Arthur e o Enzo também. Vai pro a Cláudio, o Cláudio mais a Cloranei. Vai também pro Misael Júnior, Valéria e o Eric. E também pro Reginaldo, a Luzia Aparecida lá na Fazenda Muliana. E também o João da Vazante, né? Que tá sempre ouvindo a gente. E tamo aí, de vez em quando nós tá no Instagram, né, Kaique? Nós vai filmando, joga uma fonte do Instagram de vez em quando, isso é bom demais.
1: É isso aí, com certeza, sim. 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A gente não pode esquecer.
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0: tem Casa Nova,
1: Tenente Card, já falei Casa Nova. Temos também, quem mais? Vamos lembrar. Mercearia Duarte.
0: Mercearia Duarte.
1: Ideal, Salto Center também.
0: E a loja do Cuca lá também.
1: É, Germe Max também. Não pode esquecer o Cuca, não.
0: Cuca é companheiro, nosso. Cuca é companheiro. É, tem o pessoal que fez uma mesa, mandou um kit churrasco pra nós semana passada, né?
1: O pessoal da Vai Voando.
0: Construtora.
1: Vilardo. O pessoal da Vilar Construções também.
0: É verdade.
1: E a gente tá pensando aí em novos prints,
0: né? Logo nós vamos juntar com a cara, nós dá outros prints aqui.
1: É, mas a gente não pode falar quanto, porque, né?
0: Mas depende dos ouvidos.
2: Se você mandar pra gastar, chega aí. Nós conta também.
0: Ô, Chiquinho, vamos lá, chega mais uma aí. Pode chegar,
3: vamos lá de novo. Você gosta muito do trio Parada Dura?
0: É, mas bom demais.
3: Vamos uma música que nós nunca fizemos ela.
0: Não, mas é só.
3: Não valeu, não. Vamos ver se sai.
0: Sai,
3: velho. A música chama-se Luz Acesa.
0: Ah, boa demais.
3: Na verdade, ela é de Barreirito.
0: Barreirito, canta em duas vozes, né?

0: aí é moda alta mesmo, gente. Boa demais, é no tom original. Estamos com a presença também daí do Paulinho, o Léo daqui a pouquinho vai cantar com nós também. O Chitão tá visitando nós aqui hoje. Já cantou o modão e se precisar canta mais também daqui a pouco, ué. Rapaz, não. Tô trabalhando, Chitão. Uma cantoria pra mim, não. O Maurinho também tá forgado hoje. Dois sanfoneiros já, né, Maurinho? Maurinho tá quietão ali hoje, tranquilo. Mas eu agradecer a presença dele. O Gê Ferreira também tá por aí já visitando a gente. Mandar um abração lá pro Paulinho, mas é o Zete. Marcinho da Ferragista, deve estar lá pra Caldas Novas. Vai pro Vinícius Tapeceiro, mas é Nilva. Luizão, mas a Ana e o Zé Luiz da farmácia. Vai também pro Valdeci, mas a esposa e o Sordurico, o Valdeci do Remisson. Vai também pro Remisson, o Aguimar, o Humberto, todos lá da banda. O William Barbosa e também pro Darlan. Vai pro Fábio Rodrigo, mas a Fabrícia lá no Alto da Serra. E também o Fabinho da Fazenda Sete Abelhas. E também o que me ligou essa semana, encontrei com ele, sempre com o radinho ligado ouvindo a gente, é o Licim. Um abração pro Licim, companheirão nosso também. Osmar da Panificadora Tradição, vai também pro senhor Oswaldo, pai dele. Vai pro Gabriel e a esposa lá do Del Rey. Nivaldo do Armazém Rosa. O Baixinho, a Aline e o Tonho Moura, lá na Mercearia Moura. Também pro Guimarães na Fazenda Carro Velho. E a Cida do Praiano, mais o Márcio também, toda a família do Praiano. E um abração a todos. Novamente um abração pro Miguelzinho Sanfoneiro, lá no Monte Alegre das Minas, o pai dele, o Léo, e também pro Divino Velho Sinaíra e o que não veio cá hoje, nem né? e o menininho, pra vir quer trabalhar de domingo que vem, o compromisso tem que ser deles, né? Porque o Chiquinho tá fazendo o dever de casa, tá vendo? Prometeu, veio mesmo, Chiquinho, mas anei. Mas isso é bom demais.
1: Sim, mas disse que não pode prometer. Não,
0: cumprir obrigado. Sistema antigo não é obrigado a tratar, né? Não, eles não tratou não, mas quem sabe eles vêm, né? Mas ali é uma manha danada, aqui um pode e o outro não pode. Ei, pai, que susto. Vamos cantar mais, aqui, chega aí.
1: Vamos mais uma, ô. É de Brio Barão do Gouro de novo. É uma música diferente também, que eu acho que não foi feita aqui. Ela chama
2: Último Pedido.
1: Olha, música muito bonita.
3: Chega lá.

0: Moda boa, moda boa. Estamos aí com a visita também do Gesmar. O Gesmar, dá uma chegadinha aqui. Alô, ele tá fazendo um tempero. Ele tá fazendo um tira-gosto muito gostoso. Provavelmente vai fazer uma propaganda aqui com nós na emissora. É super prático, né? O tempero, o tira-gosto, né?
1: É isso aí.
0: Chega aí, Gesmar. Dá um bom dia, pessoal, e fala um pouquinho aí.
1: Isso, um bom dia a todos os ouvintes. É, o filho de São Vicente da dona Lulica.
0: É, gente boa.
1: Aí deixou saudade, né?
0: É, vai fazer pra nós aí.
1: Oh, um prazer estar aqui, eu sou fã desse programa já faz uns 40 anos. E esse programa, para mim, é um diamante.
0: Todo domingo nós temos
1: que não pode morrer. E o Super Prático quer fazer parte dessa família, tá?
0: Vai dar certo. Hoje o patrão tá aí, fica fácil.
1: Exatamente.
0: Negociar já, né?
1: Vamos falar com ele, né?
0: Vai. Mas só pra você, ele trouxe também um pouquinho de tiragosto, porque nós vamos mandar o pessoal degustar.
1: Exatamente.
0: Só para tomar o gosto, que não é muita coisa, não. Mas tá bom demais. Obrigado, Sérgio Esmar.
1: Mas tá ali na Avenida Brasil.
0: Certinho.
1: Frente à tradição.
0: Nós vamos fazendo aí de vários poucos. Alô, um abração também, né, pro Tonico, mais o Tonico da Semig, mais o Mané, também pro Marcion, o doutor Maurício, Mauro e Moacir, os Cachoeiras. Vai lá também pro Lindomar e Josilene, lá no Brilhante, vai pro Chutinho, Tião Arueira, tá sumido, mas o Tião também é companheirão nosso. O Ildeu, mais a Dalva, e também a Abadia, a Dona Maria, o Cadu. Abadia, chega pra cá pra ajudar nós a encerrar o programa aí, que o pessoal costuma ir embora mais cedo. Badia sempre chega aí mais tarde, ajuda nós. Vai lá também pro Rafael, pro Rominho e também pro Zé Vicente, mais a Maria Dalva, que é o irmão do Chitão. Vamos cantar mais, né, Chiquinho? A hora que precisar do comercial, o menino vem me avisar aqui. Eu tô sem retorno aqui porque o radinho acabou a pilha, mas daqui a pouquinho nós organizamos o retorno de novo. Mas chega aí, Chiquinho. Cantar mais aí pra nós.
2: Agora vai uma música agora, vamos mudar o estilo, né? Agora vamos ver se nós faz um estilo de gênero.
0: Ah, mas isso é bom, todas dele é bom demais aí.
2: Vamos ver se nós consegue fazer isso mais ou menos também. A música se chama
3: Troféu de Dor.
2: Troféu de Dor.
0: Boa demais.
3: Vai pra você aí, Rosimar, e pro Cid.
2: Acho que é
3: e pro Nadinho também.
4: Vai de pau ali.
2: Essa música vai pro Nadinho também, o Nadinho Safoneiro, né?

0: Cicinha.
1: Cadê o Cicinha sumiu?
0: Ô, Cicinha!
1: Vamos, enquanto ele não chega, vamos fazer uma outra, né? Que ele... Não, mas ele tá chegando ali agora, hein?
2: Coloque a mão. Vai ter que ir lá comendo o tiragosto agora.
1: Mas primeiro tem que tomar tudo.
3: O rapaz trouxe o tiragosto e não esqueceu. E o Fernando, ele vai dar um bom dia aqui rapidinho? Fernando passou aqui. Passou aqui que tem como ir de almoço, mas vai dar um alô aí.
4: Bom dia, Cicinho. Bom dia, ouvintes da Cidade FM, programa Talentos da Terra, que a gente apoia os talentos aqui da nossa cidade e de toda a região. E esse programa tem uma audiência fabulosa, né? Tanto na cidade, toda a região, no Brasil inteiro.
3: O pessoal vai na internet, vai longe, né?
4: A Cidade FM pega no mundo inteiro, né?
3: É verdade, é verdade.
4: Daqui um pouquinho o Kaique vai fazer também umas imagens aqui pra gente tá postando.
3: Já tem filmando, né?
4: Então aí, parabéns, agradecer a vocês que estão sempre com a gente aqui, apoiando, participando e fazendo desse programa esse grande sucesso.
3: Tá certo.
4: Tá a todos aí, um domingo muito especial, com muita paz, com muito amor, com muita saúde e fiquem todos com Deus. E vai mandando alô pra mim que eu tô saindo aqui, mas vou ouvindo o programa.
3: Alô, Fernando. Ô, Kaique.
1: Vivo Negão.
3: Vamos fazer um bloquinho de comercial, Kaique. Chega daí que daqui a pouquinho nós vamos faturar, depois nós voltamos. VaptVult, chega daí.
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2: 10:56.
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2: 10h57.
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0: 10:59.
1: Bom dia, manda um abraço aqui pro Eliel, nós estamos ouvindo vocês aqui, hein? Eliel aqui do Tiradentes aqui, manda um abraço aqui pra nós que nós estamos ouvindo vocês.
2: É pra já, meu amigo Eliel, tamo junto, hein? Muito obrigado aí pela sintonia. Estamos voltando de volta aí, né? Agora são 11 horas em ponto, hoje é 16/8/2026, domingão, terceiro domingo do mês, e nós estamos aqui daquele jeito, né? Programa Talentos da Terra, todo vapor. Não podendo esquecer, pessoal, aí dos nossos patrocinadores, né? 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Vamos ver como é que tá lá no Estúdio 2. Alô, meu amigo Cicinho, como é que tá? Já tá por aí? Já tá na espreita?
3: Já, Caí.
2: Já tá por aí?
3: Tamo aqui, firme.
2: Então tá nas suas mãos aí, guerreiro.
3: Vamos tocar o barco. Já vai, valeu, então. Vamos tocar mais uma saideira aqui com o Chiquinho e a Neide. Aí o Paulinho e o Léo também já tá por aí pra apresentar. E vai, a Nil também já chegou por aí. O Zé Maurício tá aqui, mas o Vanderlei não veio. Às vezes o Vanderlei não chega por aí, né? Chega aí, Chiquinho. Então vamos fazer mais uma aí.
4: É isso aí, Cicinho. É, vamos fazer a saideira agora que tem mais gente para cantar e nós queremos assistir eles também, né?
3: É mais bom também. É, se passa, vocês ficam à vontade, porque o pessoal que vem de fora a gente tem que dar prioridade também, né? Tranquilo. Só agradecer que... vocês fazerem uma viagem de Monte Alegre aqui para... É sinal que o pessoal gosta e gosta dos amigos também.
4: Isso, isso. A gente vem muito pela amizade.
3: Faz
4: também,
3: esse sacrifício também, é bom demais. Sim. Isso é bom.
4: Assim que der certo, nós estamos vindo de novo.
3: Certinho.
4: Se Deus quiser. Então vamos fazer a saideira agora que vai...

0: até a próxima, se Deus quiser.
1: Muito obrigado, Cicim.
2: Obrigado, Cicim.
3: Só modão, só modão. Isso é bom demais. Mandar um alô também lá pro Sargento Moreira. Ele tá lá, diz o G. Ferreira que ele tá lá no Rancho da Onça, vai. Negócio de Rancho da Onça é um perigo aí. Rancho da Onça beirando o rio, ai, ai, ai. É o G. Ferreira que falou, viu, sargento?
4: Então é Rancho da Onça.
3: Que é no Rancho da Onça. Sargento Moreira e a turma de lá, os companheiros. Mas daqui a pouco o G. vai falar o nome do pessoal lá, que eu não anotei. Mas um abraço pro sargento, a gente tá sempre mandando modão pra ele também. Chega pra cá, né, Paulinho? Dá um bom dia aí, o Léo tá vindo aí já. Você fazer uma participação. Ah, o Léo já tá junto com nós aí. Pode dar um bom dia aí.
4: É, bom dia, gente, povo que tá ligado aí, né? Eu quero dedicar essa música pro Odair, lá do bairro Paineiras, lá do campo futebol, Campo do Capão, né? Isso aí, Rancho Amigo, né? Município de Araguari, né? João Lima, irmão dele, Itamar e Cristiano, Fazenda Carina. Tamo ligado, meu amiga, tamo junto. Vai pra todo mundo que tá ligado aí, né? Povão que tá ligado com nós aí. Que Deus abençoe todos nós, né? E a música é sempre presente e nós dá continuidade, né? É, quero agradecer os amigos que estão aqui presentes aqui. É de Monte Alegre, né?
5: Chiquinho,
4: Neide. Chiquinho, dona Neide.
5: Cantar e o Cardozinho.
4: É, vocês vão cantar a próxima vez que vocês vierem aqui para nós, de Tupaciguara. É casa de número 20 do Trio Parada Dura. Quero dedicar também para Devanilda e toda a família. O Carlos, isso, o Carlos. Né, o Sestac, sua esposa, o filho dele e todo mundo ligado. Alô, Tupaciguara, tamo junto.
6: Eu quero dedicar lá na minha casa pra minha mãe Lourdes, pra minha irmã Dulcinéia, pro meu irmão Raimundo, pro meu irmão Antônio Rabelo, pra minha cunhada Silene, pra Marli, pro Baiano do Jorginho, pro Divaldo Pedreiro do São Zé Pretinho, toda a família dele, só ele lá da horta, pra todos que estiver ouvindo a música.
4: Essa música eu vou cantar agora do Juliano e Jardel, vai lá pro Cleito Lima, nosso

essa do Tupaciguara, que nos gravou, né? Nós gravamos 11 músicas lá, né? O nosso amigo Vilmar Martins, né? Gravou nós, né? Patrocinou 11 músicas que tava beleza. Então, essa música é Sorriso Mudo, Juliano e Jardel. Vai pro Gê Ferreira, todos os amigos aqui presentes.

0: Ainda pegamos uma beirinha com o Cardozinho na sanfona. E o bicho sanfona falou bonito. Um abração lá pro Vandinho Pedreiro. Mas o Leandro e o Zé, o filho dele. Ô, Vandinho, um abração pra vocês. Também pro Juninho Pepe, o Edivaldo lá na Fazenda Joinha. O Eduardo também da Zerado. Vai também para o Igor Barbaresco, o Igor colega. E Lídio Barbaresco também. Jair Barbaresco, toda a família, mais esposa dele, Abadia. Vai pro Azulão, lá do Nova. Lá do Boa. O Azulão, lá do Boa Vista. E o Preto da Padaria, João Jiboia, mais a Joana. E também pro Carlinho Pedreiro, que é o genro do João. Vai pro Gerry, todos da construtora lá, o Gerry, mas a turma dele, o Tonzinho, o Fernando, o Marquinho e todo o pessoal. Joaquim, mas a Rosa, a Raquel, Joaquim Pardal, já não apareceu aqui hoje não, a mulher não deixou ele sair de casa hoje não. E também pro Lila lá em Uberlândia, mais a Madalena, irmão do Joaquim, né? E vamos lá, né, Paulinho? Vamos cantar mais, porque tem muita gente por aí.
1: Nós estamos aqui sanfonado com o nosso amigo Cardozinho lá de Monte Alegre. Quero agradecer ao senhor com essa boa vontade, esse coração bonito, né, que Deus lhe deu. Acompanha nós. Então nós vamos cantar aqui agora pro Kaique e para todos que estão ouvindo e para os nossos amigos presentes, Gê Ferreira, para o senhor, para todos, para o Cardozinho. Leva esse coro no coração lá para Monte Alegre. É por você que canta. Tá o Lauer também. Anil, tamo junto.
2: Vai lá em casa para minha irmã Luciné, pro meu irmão Ramon, para minha mãe, pro Tonho Rabelo, para Silene, para Marli, para todos que estiveram ouvindo, pro boy mecânico.

0: dona dessa relíquia mesmo, né? Bem apresentado, né? Aí com o Paulinho e o Léo, né, Kaique? Kaique tá sempre gravando alguma coisa, mas nós jogamos no Instagram depois, né?
1: Mas top demais,
0: top viu? Também.
1: Estamos gravando, registrando, o pessoal tendo ajudando bastante. Eu quero aproveitar e oferecer essa música aí pra minha esposa Mariana.
0: Certo.
1: Tá lá em casa ouvindo aí, gostou demais da voz dos rapazes aí, mas realmente.
0: Bom também, é verdade.
1: Fica, é top, né? Graças a Deus, nós temos talentos bons aqui na
0: terra. Tem, é só o pessoal ajudando nós aí que nós tocamos o programa. E aí nós tocamos de tudo, no modão, moda mais romântica, moda até de universitário, se os meninos mais novos quiserem vir cantar também, tá aberto.
1: Mas
0: a
1: assim, porta, né? Tudo, aqui é o talento da terra.
0: Todo mundo tem que ter o espaço. Um abração também pro Gesmar, que teve aqui agora um pouquinho. Avisar o pessoal que tem linguiça de frango com piqui lá na recepção dele lá. Ele tá ali em frente à panificadora Tradição. Vocês procuram lá, ele vai, provavelmente logo vai estar fazendo comercialzinho aqui com a gente. Teve aqui visitando a gente, trouxe um tiragosto muito bom lá pro Gesmar também. Toda a família. Um abração também pro Gustinho, né? Gustinho lá, irmão dele, o João, os outros irmãos tudo, que é uma família muito grande. E também vai um abração lá pro Cacá e pro Leonço lá no Brilhante. E também pro Lindomar e Marjosilene. E vai pro Medeiros, mais a Maria Luísa. O Medeiros veio cá hoje ajudar nós, mas tá sempre com o radinho ligado. E um abração também pro Chutinho, que tá ouvindo a gente lá. E vai também pro Nadinho Sanfoneiro, lá no Monte Alegre das Minas. Agora você tá na lista, Nadinho. Nós tá sempre mandando para você aqui. E novamente pro Valdir, lá no Morada Nova. Pro Auroldo também, lá das Colhedeiras. Vamos cantar mais, né, Paulinho?
2: Vamos.
0: Que tem mais gente para cantar por aí. Chega aí.
2: Eu quero dedicar essa música pro Aldair. Eu tinha pedido. Ele é muito fã de Gilberto Gilmar, né? Então vou dedicar para ele, assim, com X, lá no Rancho da Amizade, né? Não, Rancho Amigo. E pra todos lá, João Lima, né, Itamar, Cristiano, né, da Fazenda Carina. Então, tamo junto. Ó, o Daí vai pros nossos amigos e todo presente aqui que veio de Monte

0: Alegre, né? Lá com o seu Alaor, né? O Bertinho, o Zé, o nosso amigo ali, o Gê Ferreira, nosso sanfoneiro Cardozinho, tamo junto. Ensino com X.
1: Um abração também pro Fernando de Ângeles, esteve aqui com nós agora há pouco, tá aí ouvindo o radinho. E também pro seu Humberto, mas a dona Regina, que é o sogro dele, vai ler a mar também. O seu Humberto tá lá na fazenda Pindaíba.

0: Toma modão aí, uai. Vamos mandar um abração também novamente aqui pro Paulinho e o Zete, do tempo que a gente cantava lá no bar dele, e Paulinho e o Zete também, sempre fazendo aquelas porções, aquelas coisas gostosas, e amigos da gente de muito tempo. E também mandar um abração lá novamente pro Juninho Pepe, o Edivaldo Prudente lá na Fazenda Joinha, o Eduardo também lá do Zerado, estão todos com o radinho ligado. Divino Barão e o Gaspar, mas a Helenice também, Fernando Teodoro, Álvaro do Café Mais Sabor também. E vai pro Onedes, né? A Silva, o Arthur hoje deve estar lá pra Tuitaba, né? Mas o Onedes tá sempre ligadão com nós. Ou aqui, ou viajando, tá com o radinho ligado. E também vai pro Reginaldo, uma Luzia Aparecida lá na Muliana. E também pro Toninho, mas a Sandra que tá lá ouvindo a gente. E vamos cantar mais, então? Vamos tocar o barco e tem mais gente pra cantar aí. Chega junto.
1: Adiamos. Essa música aqui eu quero dedicar pro nosso prefeito, né? O Neto. Que ele sempre ele encontra a gente. Nós cantou lá na feira gastronômica, né? Ele pediu pra gente cantar pra ele. Eu não sei se você tá ouvindo o programa. Vai pro Neto, nosso prefeito, né? Homens milionários, José Rico Zum.

0: valeu, valeu, valeu, Léo. Ô, Gê Ribeiro, vem pra cá, Gê. Ô, Gê, chega pra cá pra você dar o seu bom dia aqui e dar uma cantadinha aí. Ô, Paulinho, você vai acompanhar o Gê ali, parece que vai fazer
1: uma. Vamos, vamos, vamos.
0: Chega pra cá, o Gê Ferreira, tá aí com nós firme. E eu já mandei um pouquinho do recado pro homem lá, aí você fala aí
2: também. O cara lá gosta, cara.
3: Bom dia, Tupaciguara. Bom dia, Uberlândia. Bom dia, Araguari. Bom dia, Monte Alegre.
4: Bom dia.
3: Tumbiara, bom dia. É... mandar aquele abraço e oferecer esses modão sertanejo que tá ligadão na Rádio Cidade FM. É... meu amigo Moreira, que está aí numa confederação, entendeu? Com os componentes do Pelopes. Pelopes, aquele abraço. É B1 de Araguari. É nós. E o G Ferreira tá junto e misturado. Não tá aí presente nesse churrasco, mas de coração tá junto e misturado. Música sertaneja. Aô, Ricardo. Ô, Supermercado Alves, no Barada Nova. É nós, junto e misturado. A música. Brio Parada Dura. Não quero piedade.

O Ricardo também dando uma palinha aí, ó. Ricardão, você vai fazer uma segunda, pai. Precisa de estar aqui com nós. Ô, Kaique, faz um bloquinho de comercial e depois nós volta pra encerrar até meio-dia. Fica daí.

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3: 11:32.
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10: Simbora, meu povo! Voltando agora, são 11 horas e 37 minutos. Infelizmente, tá chegando ao fim o nosso programa Talentos da Terra. Mas tem mais 20 minutinhos de música ainda por aí, né? Calma aí, gente, calma aí. Não tá acabando assim, não, mas tem mais um restinho, né? Tem mais 20 minutinhos. É música demais. O pessoal já tá ali, né? Com as violas tudo afinada, já tudo no jeito, tá certo? Então, já vou mandar um alô pro meu amigo Cicim. Tocar uma prosa com ele lá no estúdio 2. Deixa eu ver como é que tá lá. Fala comigo, Cicim. Tá ouvindo aí? Cicim, tá chegando beleza aí a comunicação? Que é isso? E aí, que você me fala desse programa de hoje?
11: Tá doido, foi lindo. O pessoal do Monte Alegre veio colaborar com a gente, sempre é bom, né? A gente fora ajudando a gente. E convidar o pessoal pra estar ajudando todo domingo pra nós revezando, né? Pra fazer participação de todo mundo.
10: Veio o pessoal de fora aí, é, né? Agradecer o pessoal aí do Monte Alegre. Monte Alegre. Veio prestigiar a gente, né? Então,
11: Chiquinho, a Neide e o Cardozinho.
10: Chiquinho, Neide e Cardozinho. Então, muito obrigado, tá? Pra vocês aí de Monte Alegre.
11: Agora aí no Raco, radinho ligado, ouvir nós também pela estrada.
10: Olha pra você ver que beleza. Muito obrigado a vocês aí que vieram aí de Monte Alegre pra nos prestigiar, né? Pra nos dar esse apoio, né? A porta da Cidade FM tá sempre aberta pra todos vocês. O pessoal aí também de casa, já que vem, os Talentos da Terra, muito obrigado. Vocês são essenciais aqui no programa Talentos da Terra. Agora vamos deixar lá com meu amigo, Cicinho. Simbora.
11: Chega, Nuno. Vamos lá, Gefeira. Vamos cantar mais uma. Depois nós ainda temos mais uma participação do Maurinho, do Zé Maurício. Vai fazer mais uma. Chega aí.
12: Ao componente do Pelopes B81. A música muito apaixonada é do G pra vocês, com carinho. Aí na fazenda, olha lá, sítio, né? Dona Onça, é.
13: De Capão Daír também, lá do Campo do Capão, lá da fazenda, do Rancho dos Amigos. E pra Devaninho, do esposo Carlos, a todos que estão sintonizados.
12: Moreira!

0: Valeu, gente. Tamo aí com a presença Donizete, acabou de chegar aí da De Alves. Também pra visitar a gente, cantor também que ajuda nós de vez em quando. Vai fazer a saideira, né, Gê? Fazer a saideira que depois ainda tem mais gente pra cantar aí.
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0: Obrigado, Uberlândia.
1: Liga pra cá, Nil.
0: Obrigado.
1: Aí, Gê, valeu, obrigado, Gê. Nós vamos. A Nil também vai fazer uma, mas o Zé Maurício parece. O Laor também disse que vai. Mas deixa ela fazer uma, Mauro. A Nil?
2: Antes de passar essa aí, ô Cicim, vamos lembrar aí dos nossos apoiadores, né? Mais uma vez aí, nossos apoiadores, né? Que fazem com que isso aconteça.
3: Você sabe,
2: manda um abraço. É tanto, né? Até decorou um pouco já. Manda um abraço pro pessoal do Carvão Global. Vamos lá, me ajuda. 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Mercearia Duarte. The House Auto Center, nosso amigo Donizete aqui presente com a gente.
3: Tenente Carlos
2: Alves. Tenente Carlos Alves. Aí,
3: Falamos bastante,
2: né? Não esquecemos. A maioria nós lembramos.
3: Adil, chega pra aí, vou dar um bom dia.
4: Bom dia! Bom dia, quase boa tarde, né, gente? Pessoal de casa, pessoal que presente todos os barzinhos e botequinhos. Pra minha amiga Badia, né, que sumiu. Peraí, Zé. E pra minha amiga Jane, mais meus amigos Licão da Viola, minha amiga Loura, todos os nossos coleguinhas da Viola, né? Que se for falar, são muitos. Graças a Deus, nós somos uma família, né? E vamos aqui, gente. Vamos, o Zé Mamão. O Zé Mamão tá aqui me cutucando. Como é que chama a música? Gente, eu sumi uns 3 semanas aí, por causa de uma gripe forte, viu, gente? Agora que eu tô tentando recuperar.
5: Tá?
4: Fala aí, Zé Maurício. Qual que é o nome da música, Zé Maurício?

0: algodão fica bom, ué. Fica bom, fica bom. Só pôr nele. Ô Maurinho, vem cá fazer a moda, meu Laor, aí. Pode ficar sem chumbo, não, ué. O Maurinho. Ô Laor, chega pra cá pra você fazer uma com o Maurinho, então. Que nós já vai com a encerrada. Faz falta 7 para meio-dia. E não sei se o Dona Zé depois quer cantar o menu, mas se quiser também nós dá gente aí. Hã? Então, mas ele vai. Com a Laor vai fazer uma com o Maurinho, depois você canta com o Donizete. Chega aqui, Laor, vocês vão fazer o quê?
1: Vai tentar.
0: Não, mas sabe que é isso aí.
1: Não, Maurinho,
0: agora
1: tomou
0: 1 milhão. Limpou a garganta.
2: O remédio pra garganta dele é barato.
1: Ele tomou.
0: Aquela amarelinha.
1: Amarelinha. O tanque da gasolina, o tanque tá vazio.
0: Pois é, o pé daí.
1: Aí. Ele tá meio amarelo assim.
3: É, mas você não repara, não, é safrão com mel. É
1: safrão com mel. Agora mesmo ele vai voar.
3: O problema não é o safrão.
4: É o mel.
3: O problema é o mel.
4: É o mel. Vai dar mel, vai dar mel.
3: Um abraço a todos aí, nós vamos tentar fazer um modão, oferecer pros meus entes queridos, né? Meu tio Zé, Joãozinho. E a todos que estão nos ranchos aí, ouvindo, Dono Zé. Dono Zé, mais o meu amigo lá de Jereguari.
1: Bertinho?
3: É o Bertinho. É.
5: Reginaldo aqui, ó.
3: Reginaldo?
0: É, o Reginaldo chegou aí visitar nós.
3: Reginaldo é apaixonado.
1: Chega aí. A música é?
3: É. A música é do.
1: Vestido Molhado.
3: Isso, é do Mococo Moraci.

0: Faz uma saideira aí assim no sanfona, um forró.
1: Faço aí agora.
0: Porque o Paulinho é bom no violão.
1: É.
0: Mas faz um forró aqui,
1: então,
0: né?
1: Então acompanha
0: um
1: velho.
0: Ô, Kaique.
2: Desculpa aí quando eu tossi muito na.
0: Não.
2: Tô um mês que eu tô curando.
0: Não, mas não tem problema não. Aqui é ao vivo. Tem,
2: né?
0: Aqui é ao vivo.
2: Então a gente vai tentando aí.
0: Não, né? O importante é participar.
2: E também o meu Zé, a gente não tem tempo de ensaiar.
0: Não, valor.
2: Aí nós repetimos.
0: Agradecer o nosso patrocinador, todo mundo que acompanha nós. E domingo que vem, se Deus quiser, nós estamos aqui de volta. Vamos fazer um fundo musical aqui, depois o Kaique pega de lá no estúdio.
3: É isso aí, Cicinho. Tamo de cá. Agradecer aí a todos vocês aí pelas participações, né, Cicinho?
1: Essa música aqui, ó, é uma composição minha mesmo, né? Foi eu que fiz. Agora, não sei se você não tem treino de acompanhar, né? Vocês não sei, mas não é muito difícil.

0: É isso aí, pessoal. Isso aí foi o Talentos da Terra de hoje. Agradeço a todos vocês aí pelas participações. É sempre um prazer ter vocês aqui com a gente. E assim chegamos ao final de mais uma edição do Talentos da Terra, aqui na Cidade FM. Eu, Kaique Freitas, quero agradecer de coração a todos vocês que nos acompanharam, que prestigiaram o nosso programa, que valorizam os talentos da nossa terra. É sempre uma alegria poder levar música, informação e alegria à sua casa. Quero deixar um agradecimento muito especial aos nossos patrocinadores, que acreditam no nosso trabalho e ajudam o Talentos da Terra a continuar no ar, que é o Sacolão do Deus, Semente Germe Max, Dr. Gustavo, Ferragista MB, Mercearia Duarte, Deals Auto Center, Casa Nova Materiais para Construção e Bazar Alves e Mercearia. A todos vocês, muito obrigado pela confiança, pelo apoio e por estarem junto com a gente. Também quero fazer um agradecimento especial ao nosso amigo Cicinho, que nos ajuda voluntariamente aqui no Estúdio 2, contribuindo para que aconteça da melhor maneira. Cicinho, muito obrigado pela parceria e pela dedicação. E para você que ficou com a gente até aqui, o nosso muito obrigado, que Deus abençoe você e sua família e todos os nossos patrocinadores. Eu sou o Kaique Freitas e eu sou o Talentos da Terra aqui na Cidade FM. Um grande abraço, fiquem todos com Deus e até o nosso próximo encontro, que é domingo que vem. Um abraço, pessoal. Tchau, tchau. Fiquem agora com o programa Top Sertanejo.
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2: Meio-dia e 46.
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1: 2 e 3.

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2: Tá, Simone, vem cá. Quero ter uma palavrinha séria com você.
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0: Lindo demais!
1: Gostaram?
2: 2:16

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0: 3:16.

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0: 3:39.
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0: 3:46.
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0: 4 e 7.
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0: Pagode, Uberlândia! Faz barulho aí, Uberlândia, que eu quero ouvir! Que coisa linda, galera!
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0: 4:23.
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0: 4:43.
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0: Felipe Rodrigues.
1: Que massa, velho.
2: Deus abençoe muito, muito, muito. Contem.
0: Ô, oh, tamo junto.
1: Vocês sabem.
0: É nóis. Obrigado demais, viu, velho? Deus abençoe vocês sempre, muito, muito mais.
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1: 4h57.
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0: 5:10.
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0: 5:26.
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0: 5:39.
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2: Jogue da Luke Câmara e Cauã no meio da galera. Câmara e Cauã, se ela der uma pinha, só você me avisa, viu?
3: Oi, Zazá.

0: loira de Araguari, vocês me avisa!
1: Jogue da Luca!
2: Só tem que agradecer vocês, viu?
3: Obrigado. 5:46. 98.3.

0: 5:49. 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

0: Gustavo Lima, meu amigo. Tudo bem?
1: Obrigado, amor.
0: Que honra ter você aqui.
1: Que alegria estar com você, querido.
0: 50 anos de carreira,
1: 50 anos de carreira.
0: Você, viu? Obrigado, viu?
1: Não é pra qualquer um, não. Eu espero que um dia eu possa.

0: fazer pelo menos a metade disso, irmão.
1: Parabéns, esteja lá com você.
0: Deus abençoe. Muita uma então, salva de palmas. Amado Batista, o nome dele. Amado, Deus te abençoe.
1: Paz, meu amigo Sabolinha. Obrigado.

0: 6:04.
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2: 6:19.
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0: 6:38.
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0: 6:58.
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0: Vamos lá.
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2: Sucesso, Jean Giovanni, Bruno Marrone.
3: Nós. Nice.

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0: Felipe!
1: É uma honra ter vocês aqui com a gente. A gente nunca imaginou, nem nos...
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3: Jogo da Luke Câmara e Cauã, no meio da galera! Essa é minha vida, viu?
4: Oi, Zazá, essa é ela.

0: 8:24.
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0: Felipe Rodrigues.
1: Que massa, velho.
2: Deus abençoe muito, muito, muito. Contem.
0: Tamo junto.
2: Vocês sabem.
0: Nós. Obrigado demais, viu, velho? Deus abençoe vocês sempre, muito, muito mais.
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0: Que lindo!
1: 8:34.
2: Bom dia. Na hora. Tem uma música

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4: Mão pra cima, Goiânia!

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